0: aqui. Corinthians 1, São Paulo 0, sai na frente o time corintiano.
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